0: If you're wondering where you've heard that one lately from Candy Staten, it's in an ad from Chanel Coco Mademoiselle. Okay, show of hands, how many of you would be interested in some chili pepper flavored vodka? I can see how this song matches up nicely with Absolute Tabasco. If you're not walking on the wild side before you take a sip, you sure will be after.
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